0: 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Dê o máximo de si e acredite, isso muda o futuro.
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3: Hora certa.
4: 9:05.

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0: Hora certa.
3: 9:24.

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2: Hora certa.
5: 9:41.
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3: Hora certa.
4: 10:03.
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2: Hora certa.
3: 10:23.

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5: Hora certa.
6: 10:30.
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5: Hora certa.
0: 10h50.

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2: Hora certa.
3: 11:10.
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1: Gente, todo asmático pode praticar esportes. Asmáticos devem realizar atividades físicas em um ambiente seguro, longe da poluição. Jogando um esporte em más condições atmosféricas, como o clima muito frio e seco, pode ser perigoso para quem tem asma. A sessão de aquecimento também é importante, uma vez que prepara o seu corpo para o esforço, né? 15 minutos antes de começar, você deve inalar o medicamento que o seu médico prescreveu. Finalmente, e em conclusão, se o esporte escolhido é praticado ao ar livre, deve usar gorro, cachecol e luvas também, caso seja no inverno.
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3: Hora certa.
4: 11:28.

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0: 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Acredite, lute, conquiste, confie em Deus e seja feliz.
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3: Hora certa.
4: 11:45.

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3: Hora certa.
4: 6 horas.

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1: Dê preferência aos alimentos da época. As vantagens de escolher os alimentos da safra são muitos. Melhores preços, maior disponibilidade e facilidade de encontrá-los. Aproveite a indicação dos mercados locais para planejar o seu cardápio pensando em quais ingredientes estão em alta.
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4: Hora certa.
5: 6:30

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0: Hora certa.
3: 6:56.

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1: Hora certa.
3: 7:20.

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1: Evite a ingestão de bebidas alcoólicas. 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Além disso, combinar bebidas alcoólicas com o tabaco aumenta ainda mais a possibilidade do surgimento da doença.
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1: Hora certa.
3: 7:40.

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2: Hora certa.
1: 8:09.
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2: Opa, gente, bom dia, meu povo, uma excelente domingo para todos nós, estamos chegando aqui na Cultura FM com muita música, com informação, nesta manhã de domingo, meus amigos, é a temperatura aí daquele jeito, né, daquele jeito, na casa dos 8 graus, máximos para hoje, para os 15, já estamos no inverno, estação inverno, né, é, meu amigo, velho, e a gente vai seguindo por aqui com muita música para vocês. Você que se liga na cultura, vamos se aquentar, né? O calor humano. Isto, com muita música. E você ouvindo por aqui pela Cultura FM 96.5 e na parceria da Fruteira Maia, que todo domingo tem aquele franguinho assado pra turma, de Lojas Becker, também Tradição de Bem Viver, Constrular FX, que tem toda a linha também quer comprar, inclusive. 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Muito bem, meus amigos, vamos juntos com muita música, informação por aqui, você sintonizado no 54-3389-1110 a partir de agora por aqui. Vamos que vamos, força, fé e coragem no 3389-1110.

0: 8 e 17, 8 horas e 17 minutos, nota de falecimento e convite para enterro. Os familiares comunicam com pesar o falecimento da senhora Geni Ávila Maciel, aos 70 anos. Filhas: Eliana, Silvana, Elianara, Luziana e Ediana. Neta: Sandrine, Catiele, Catiane, Milena, Gabriela, Ricardo e Breno. Genros, sobrinhos e demais familiares, comunico com pesar o seu falecimento hoje ocorrido no Hospital Frei Clemente de Soledade. Seu corpo, inclusive, está sendo velado na capela mortuária de Fontoura Xavier. Inclusive, o falecimento foi ontem, né, e já desde as 21 horas está sendo está ocorrendo os atos fúnebres aqui na cidade de Fontoura Xavier, na capela mortuária. E às 15 horas, tem aí a celebração, né, seguindo com o cemitério municipal. Desejar os familiares agradece as mensagens nesse momento difícil. Noticiamos com pesar o falecimento de Geni de Ávila Maciel, aos 70 anos, ontem ocorrido.
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0: 8h18, bom dia, gente. Bom dia.
2: Bom dia, meu amigo Joelson da Rosa. Mas vaso.

0: Eita!
1: Tudo bom, meu velho?
0: Beleza, Galo Velho?
1: Aqui é o Deco.
0: Grande, Deco.
1: Me manda um abração pra minha mãe, Rezoni, que tá aqui. Tomando mate, velho, tupetudo. Manda um abraço aí pros meus vizinhos, tá bom?
0: Beleza.
1: Manda um abraço aí pros amigos, pra todo mundo aí, tá bom?
0: Beleza.
1: Um abraço.
0: Um abraço.
1: Ai, um abraço pra tu também, né, homem, velho? É. Eu sou meio grosso, não.
0: Ai, Zagalo, velho. Um abraço pro meu amigo Deco, minha amiga Dona Rezoni. Um abraço pros amigos aí, né? Bom domingo.

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2: Pipoca feita em casa ou pipoca pronta. Estourar o milho de pipoca na panela com um pouco de azeite é mais saudável do que a versão pronta da pipoca. Tanto no micro-ondas quanto na panela, a pipoca pode ser um lanche leve, desde que você não exagere nas quantidades de azeite e sal.
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0: Hora certa.
5: 8:31.
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meus amigos, 8h31. Olha, hoje tem festa na comunidade das Pedras Brancas, né? Comunidade aqui de Fontoura Xavier. Daqui a pouquinho, às 10h30, tem a missa. Ao meio-dia, o almoço com churrasco e acompanhamentos. Lembrando de levar pratos, talheres e bandeja para a carne. 14 horas tem reunião dançante animado pela banda Sonhos e Inovação. Tá? Então, desde já agradecem a presença de todos hoje na comunidade de Pedras Brancas, aqui na cidade de Fontoura Xavier. Um super festa para você curtir nesse domingão aí também, né? Muito bem. Bom dia, meu amigo Joelson. Tudo bem? É o Pintado. Gostaria de... Se o tempo vai fazer chuva ou sol aí, né? É, se o tempo vai fazer chuva ou sol, meu amigo Pintado. Eita, bom dia para os amigos do Carrapicho. É, o tempo para hoje aí vai ficar desse jeito, né? Meio nublado, com aquela serraçãozinha. Já tá agora desse momento, aqui no centro da grande Fontoura Xavier Véia. Tá uma baita serração aqui, né? E a tendência é de ficar assim. Mas pra semana aí, nós vamos ter frio gelado, né? Começou o inverno agora. Semaninha aí vai ser de 3, 9, 1 grau na quarta-feira, 9. Então vai ser uma temperatura, essa semana, temperaturas aí quase negativa aí pra cidade e pra toda a região aí, né? É, galera, é o inverno, chegou o inverno. Eita, vamos que vamos. Bom dia, seguimos por aqui com a 96, a rádio dos melhores ouvintes, mais ou menos assim.

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1: Muito bem, 8h48, gente, pra galera da Lojas Becker, tradição de bem viver, vamos que vamos, bom dia, bom dia.
2: Bom dia, tudo bem?
1: Bom dia.
2: Com a música aí pra gente. O da Diego Costa e Ana Gaúcho, aí que é uma testa.
1: Tá bom, beleza.
3: Beleza pura, mas opa, então que bom, né? Joel, é o seguinte, que acha uma música aí pra nós. A música assim, ó, eu vou deixar por tua conta aí, daquelas que tu conhece, sabe que nós gostemos, né, Pia? Viu? Quero mandar aqui pro meu filho, a minha nora aqui, estamos visitando lá de Lajeado aqui, né? Estão fazendo uma visita pra nós aqui, tá? E a música, como eu até falei aí, por tua conta, tá? E um abração bem forte aí pra todos aqueles que estão escutando a Rádio Cultura, né, Joss?
1: Isso aí!
3: Como sempre, né? Um abraço bem forte aí do Vilmar Godoy. Valeu, meu guri!
1: Mas, Vilmar, velho! Esse é fera, né? Grande Vilmarzinho! Um abraço pra toda a família hoje aí, né? Tá por Fontoura, bicho velho, hoje então. Mas que beleza! Olha aí, ó. Que maravilha, né? Um abraço aí, Olivão. Um abraço também toda a turma aí que estão na sintonia com a gente aí também. A Eli, toda a turma ligaditos da 96.5. Muito bem. 8h49. Meu amigo Isair. Grande Isair, velho. Um abraço, meu amigo negão. Aí tá na sintonia com a gente. Curtindo a programação Cultura FM na Vila Pato. Tomando aquele chimarrão já no capricho, né, meu amigo, velho? Eita, galo, velho. A todos os amigos da Vila Pátria que estão na sintonia com a gente por aqui também. Aquele abraço. Vamos que vamos. E deu seleção brasileira, né, Isair? Deu seleção, nós comentávamos aí se ia ganhar ou não, né? Mas até que foi bom. Vamos ver agora o próximo confronto, como é que vai, né? Se vamos ter, continuar tendo esperança. Temos que pegar uma seleção mais ou menos à nossa altura, né? Pra ver se dá pra separar os meninos dos homens, que nem os outros, né? Vamos ver o que vem pela aí, né? Vamos ver o que vem pela frente. Bom dia, bom dia. Deixa eu mandar um abração aqui também pra Fernanda. Pediu pra curtir uma da banda Céu e Cantos. Daqui a pouquinho a gente traz pra turma também aqui, tá bom? Beleza? Vamos que vamos. Bom dia, bom dia.
4: Bom dia, Joelson.
1: Bom dia.
4: Abração pra ti aí. Um feliz domingo aí, né?
1: Comente.
4: Que nem diz a minha mãe, um domingo de cara feia. Mas faz parte da natureza.
1: Faz parte, né?
4: Joelson, o que tu tem de bom aí na programação? Todas as músicas são boas, sei disso. Mas o que tu tem pra próxima aí? Tu não tem alguma coisa dos Bertucci?
1: Bertucci?
4: Uma coisa assim? É lembrar o passadão lá dos Bertucci?
1: É.
4: Tranquilo? Um abração pra todo mundo, Joelson. Com Deus.
1: Comente, meu amigo. Ônica! Essa pro meu amigo escabelado também, ainda a sintonia com a gente. O bicho velho pegou um cafezinho cedo hoje também na padaria do tio, né? É, galo, velho. Um abraço pro guri da loja Toto, penteado da loja Toto.

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2: Hora certa.
3: 9

0: Funerária Gisolfi, juntamente com os familiares, comunicam o falecimento da senhora Geni Ávila Maciel, aos 70 anos, junto aí com as filhas Eliana, Silvana, Eliana Ara, Luciana e Ediana, neta Sandrine, Catiele, Catiane, Milena, Gabriela, Ricardo e Breno, genros, sobrinhos e demais familiares comunicam com pesar o seu falecimento ocorrido no dia de ontem, nesse último sábado, no Hospital Frei Clemente, em Soledade. Seu corpo está sendo velado na capela mortuária, aqui de Fontoura Xavier, e o sepultamento hoje, às 15 horas, no Jardim, aqui no Cemitério Jardim Municipal de Fontoura Xavier. Os familiares enlutados antecipam os agradecimentos. Noticiamos com pesar o falecimento de Geni Ávila Maciel, aos 70 anos, ontem ocorrido.
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1: Muito bem, 9898, bom dia pra você que se liga na Cultura FM. Vamos nessa, domingão, meu povo, domingo. 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Vamos que vamos. Bom dia, quem é que tá com a gente por aqui, aqui?
2: Bom dia, Joelson. Eu tô escutando teu programa e tô mandando um abraço pra tudo, pra todas minhas amigas que estão, minhas companheiras, minhas amigas que estão escutando a rádio agora. Um abração pra elas, está tudo bem. Elas estão preocupadas comigo, que não estão me vendo na semana, mas eu tô lá em Lajado, cuidando do meu gênero na semana. Hoje eu tô em casa, se elas quiserem vir tomar um chimarrão comigo, pode vir. Quando é de tarde, às 2 horas da tarde, eu tô indo pra Lajado de novo, tô cuidando do meu gênero, tá? Fez a cirurgia na perna. Mais um abraço pra tudo elas, toca uma música bem bonita pra elas aí.
1: Muito bem, um abraço pra dona Rosalina, né, na sintonia com a gente. Né, dona Rosalina, um abraço pra senhora aí, né? Aí, dado o recado então pras amigas aí, né? É isso aí, olha aí, dona Rosalina já avisou que tá tudo legal então, né? Isso aí, um abração pra dona Rosalina lá na cidade de São José do Herval, na sintonia com a gente por aqui também. Bom dia, e tudo de bom pra toda a família aí, né, dona Rosalina? Muito bem. Pro meu amigo Rudimar tomando um chimarrão com frio, né, bicho velho? É, tá bom pra ficar deitado, né, Rudimar, velho? É verdade. Bom dia pros amigos da Erva Mate Cultura Gaúcha também, meu amigo Paulo Provence, na Grande Lópolis, ligado conosco também, né? Vai bem o mate com a Erva Mate Cultura Gaúcha também, né, meu amigo Paulo? É isso aí, vamos que vamos, aquentar o pelo, pra aquentar o pelo mesmo, né, galo velho? Vamos que vamos, bom dia, bom dia!
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1: O meu amigo Alexandre Graff também tá na sintonia com a gente. Grande Alexandre, velho. Um grande abraço pro amigo aí, ligado conosco também. Tá tudo certo, tá bom? Com o amigo jovem aí. Tá bom, Alexandre? Vou mandar um recado pra ele aí. Pode deixar. Tá bom, meu grande amigo? Grande abraço.

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1: Oi, Joelson, a dona Doralice, bom dia. Eu quero mandar uma música aqui, ó, para todos aqui de casa, para todos meus amigos aqui, da Lina Senhora de Fátima, tá? Sou atendido, muito obrigado, manda com querência amar.
2: Tá bom, um abraço, dona Doralice. E pro seu Aquilino também, meu amigo Ed, e aí toda a família.
3: Canto agora.

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1: Vamos que vamos. Bom dia, bom dia. Um excelente domingo pra todos nós, meu povo.
2: Oi, meu amigo Joel. Tô tranquilo, Lisa Nela? Manda uma música aí, tem escutando teu programa. Opa. Tô aqui sentadito. E manda pro nego gaúcho aí da Vila Pátria, né? Manda pro negão aí da Vila Pátria, né? Meu amigo Jair, mas conhecia, né? Manda aí pra ele aí, tá? E daí, quero fazer também um pedido aí, Joel. Que tu faça aí pra nós, faz favor. Eu recebi uma ligação ontem, usando o nome do Sicredi, e dizendo que eu precisava depositar R$500, e daí me passaram a conta. E daí era tudo falso, sabe? Então eu peço, pessoal, se receberem alguma ligação do Sicredi, não tem nada a ver com o Sicredi Fontoura, tá? É golpe, cara, tá? Eu quase que eu caí no golpe ontem, tá? Então a pessoa tem que vigiar, né? Sorte que eu liguei aí para os meus colegas aí do Sicredi e disseram que era golpe, tá? Então eu queria que eu depositasse 500 pilas que eu precisava ali depositar na conta do Sicredi. E era um golpe, tá? Então eu peço aí, pessoal, se receber ligação, te cuida, né, tia? Porque os caras não tem cabimento, cara. Então são sem vergonha, que até isso faz pro cara, tá? Então eu peço para ti dar uma falada aí para nós, tá?
3: Olha, Chay, é importante esse comunicado, né, gente? Porque tem pessoal aí que é sem noção mesmo, fazer esse tipo de barbaridade. E faz, e tem que ter um certo cuidado mesmo, né? Verdade. Bom, obrigado pelo aviso aí, tá, Zanella? Um abraço pros amigos. Bom dia!

0: E se nós for atendido o nosso muito obrigado. E queria dizer assim para ti, Joelso, a todo a direção da cultura, peguei uma mensagem especial sua outro dia. Continue sameando a semente do bem, continue acreditando no melhor do ser humano, para que nós possa ter o mundo melhor amanhã, né? Fica aí o nosso carinho a toda a direção da cultura, o nosso abraço ao Pascoal, os nossos amigos que nos acolhe. A cada região, a cada lar que a gente passa, é bem acolhido, né? E não, nós só queria dizer assim, o nosso muito obrigado. E o nosso abraço também lá na Picada Rosa, o nosso amigo Marino, a dona Rosinha, e também o Roni, lá na linha São Pedro. E o pessoal da Picada Rosa ali, o seu Ernesto, o Grossinha, a todos, na verdade, tá? O pessoal de Porto Alegre, que sempre nos acolhe bem. Pessoal do Viamão. Então, só temos de agradecer também o pessoal de Guaporé. Aqui vai o um abraço do apresentador DJ Andrezão, onde leva tudo de bom para toda a região. Valeu, nosso muito obrigado.
1: Valeu, um abraço, Andrezão, velho. Tudo de bom, Galo, velho. Bom dia, bom dia. Um excelente domingo para vocês aí também, tá? Bom dia, bom dia.
2: Bom dia, Joelson. Bom dia a todos os ouvintes da Rádio Cultura. Passando aí para desejar um ótimo domingo a todos. Um pouco frio, né?
1: É verdade,
2: E
1: mas.
2: também aproveitando convidar todo o pessoal, povo em geral aí, para uma grande festa na comunidade Linha São Pedro, Baixo Cassal. Todo interior Baixo Cassal aí que se faça um presente. Também o pessoal da Fontoura, né? Quiserem arrastar o pé, é na Linha São Pedro, Baixo Cassal. Hoje a festa, a animação, Trio da Serra.
1: Muito
2: Abraço.
1: bem. Um abraço, meu amigo Márcio. Um abraço para os amigos da banda Trio da Serra com a gente por aqui também, né? Muito bem. Aquele abraço. Hoje tem festa junina na Escola Municipal de Ensino Fundamental, professora Elizabeth Scalco, gente. Com início também às 14 horas no Salão da Comunidade da Vila Cis. Haverá apresentações, comidas típicas e muita música. E a animação também fica por conta da banda Expresso Sul. Hoje é a festa junina da Escola Elizabeth Scalco, na Vila Cis também. 9h26.

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2: Bom dia, Joel, tudo bem? É a Célia da Pátria. Manda uma homenagem aí pra nós. Se tu puder rodar a música aí do Baitaca, o Cabelos Branco. E mando pro meu esposo João Francisco, pra minha filha Carol, que tá passeando aqui, pro meu filho Cauã Lima, que hoje tá tocando ali no Bailão do Sabiá, da banda Remix, e também pra minha nora Marlene Neves, a minha nora Franciele lá em Soledade, o meu filho Marcos Vinícius também lá em Soledade, e vai pros meus netos, o João Miguel, que amanhã está completando 8 anos. O Antônio Israel, o Charles e a Manu lá em Sapiranga. E também vai para minhas amigas aqui da pátria. A Dona Eva, a Cacilda, a Marilene, a Tia Tereza e a Noeli. E também para o meu irmão Vilmar. Aí se tu puder mandar aí o Cabelos Branco. E também vai lá para a Linha dos Rosas, para minha irmã, minha sobrinha, meus cunhados lá, meus irmãos lá na Linha dos Rosas. Se for atendida, meu muito obrigado.
3: Valeu, um abraço, Célio, para vocês aí, todos os amigos na sintonia com a gente. Tudo de bom, né? Valeu, valeu, valeu. Um abraço para o meu amigo Miro Batista também, tá na sintonia. Para minha amiga Neoli, que tá na sintonia. Valeu, um abraço. Bom dia, meu amigo. Quero oferecer uma música pro meu filho Eduardo Gundel, que tá de aniversário hoje, que mora em Sapucaia do Sul. Só pela festa, hein? Ô, Eduardo, só pela festa hoje, hein? É, um abraço, meu amigo. Ô, vamos que vamos, né, Noeli? Vamos que vamos. Cadê a festa, Eduardo? Vai sair a festa, né? Isso aí, valeu. Um abração pra turma aí que estão na sintonia com a gente por aqui também. É. Bom dia, Joel. Sou o Nego. Hoje gostaria de pedir uma música, aquela que Vou Voltar de Madrugada, e oferecer pra Mãe Maria, pro Valentim, pra Adriana, pro Gilson, e falou que é pra você também na festa da Pedra Branca, já tá pronto pra ir, Valeu, Bruna! É isso aí, meu amigo Nego, né? Bora trazer um lustre no sapato, né? E bora pra festa da Pedra Branca aí também, verdade. Hoje tem a tradicional festa da Pedra Branca aí, o Santo Antônio aí abençoando a comunidade aí, toda a região. Muito bem, daqui a pouquinho já tem a missa às 10h30, ao meio-dia almoço com churrasco e acompanhamentos. Lembrando, levar pratos, talheres e bandeja para a carne. 14 horas tem banda Sonhos de Inovação. Desejar haverá segurança e também a presença dos Cavalarenos da Paz. Muito bem, um abraço para os amigos da audiência com a gente aí em toda a grande região. Alô, turma da Ponte Tigela, ligaditos também conosco por aqui, né, Dona Maria? Vamos que vamos. Que dia hoje para tomar um chimarrão e comer uns bolos fritos, né, Dona Maria? É isso aí, maravilha. Bom dia.

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1: Dê preferência aos alimentos da época. As vantagens de escolher os alimentos da safra são muitos. Melhores preços, maior disponibilidade e facilidade de encontrá-los. Aproveite a indicação dos mercados locais para planejar o seu cardápio pensando em quais ingredientes estão em alta.
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3: Bom dia, Joelson. Bom dia. Aqui é a Marinês de São Roque de Pau. Joelson, roda música pra nós aí do Grupo Cordiana. Floriano da Cordiana, uma coisa assim. Ofereço pro meu esposo, João Pedro. Um abraço. Valeu, Marinês. Bom domingo.
4: Um abraço pra vocês aí, tudo de bom, gente boa. Vamos pra turma também que tá lidando com o Chancho aqui, né? É, olha que beleza aí, ó. Os amigos, a Dona Maria, também pro Nísio, pro Fábio, turma que tá fazendo torresminho hoje da tarde, né? É, vai ter o torresminho por aí, então, amigo. Mas, que beleza, che. Um abraço pros amigos aí na sintonia, né? Dona Maria e pro seu Nísio, pra família ligadinhas com a gente aí.

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2: Bom dia, Joelson, tudo bem? Eu gostaria de ouvir e oferecer uma música para minha amiga Celoí, que esteve de aniversário ontem na Picada Fernandes. Eu queria oferecer aquela música Minha Flor do Jardim para Celoí da Picada Fernandes. É a Cleusa.
3: Valeu, Cleusa. Um abraço para Celoí. Vida longa.

0: certa.
1: 9h49.
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2: Olá, 9h49, bom dia.
3: Bom dia, Joelson. É o Juraci aqui do Formigueiro. Tô tomando um chimarrão aqui e escutando a Rádio Cultura. Olha a música do Ernesto Nunes, Casa de Praia.
2: Muito bem, um abraço, meu amigo Juraci.

0: Casa da Praia e Ernesto Nunes, pra galera da Lojas Becker, tradição de bem viver. 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Bom dia!
1: E aí, Joels, tudo bom?
0: Beleza?
1: E aí, bom domingo. Comecemos com a... Iniciou o inverno.
0: É verdade. Iniciou o inverno, meu Igor.
2: Bom dia, Joels, tudo bem?
0: Bom dia.
2: Aqui é a Elisete da Silva do Campo Novo.
0: Boa, Elisete.
2: Eu gostaria que tu rodasse a música do Grupo Cordiona, Bugio do Velho Duca, oferecendo pro seu Antoninho Veloso.
0: Muito bem, um abraço, Antoninho Veloso, aí toda a turma aí ligados com a gente. Bom dia, meus amigos, lá no Campo Novo, ligaditos conosco por aqui também, né? Para os amigos também aí que estão na sintonia, meu amigo Ed Mariani, né? Grande turma aí do bairro Moinho, ligados com a gente aí também, né? O pessoal do bairro Moinho, ligados na 96.5.

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1: Bom dia, Joel. Bom dia. Roquinho aqui da Linha dos Limas, Joel. Tô na escuta, coladinho na Cultura. Opa! Joel, eu queria, se tu pudesse tocar aquela música pra mim com o Xará de Timbaú, eu quero gravar ela. A Pé na Estrada. Tô na escuta aqui. Tem que dar uma volteadinha depois, mas não vou sair sem eu escutar a música, tá, Joel? Um abraço, tudo de bom pra ti. Quero oferecer pro pessoal que tá na escuta. Aqui na Linha dos Limas, Joel, a Cultura é um eco. Opa! Às vezes, dependendo aqui do lugar, não precisa o cara ligar o rádio, que daí escuta o rádio dos vizinhos, que tudo tá na Cultura, né? Quero oferecer para vocês da rádio, pessoal que tá na escuta, para minha esposa. Na memória agora me falhou o nome dela. Pra dona Ortenila, minha companheira e esposa minha. E tudo de bom para ela e para o familiar dela também, tá, Joel? Para vocês também, tá? E a hora que dá, dessa acaba nós tomar um chimarrãozinho. Eu já tô feliz, eu recebi a visita do nosso amigo ali, o Pascoal. Agora falta vocês.
2: Pode deixar, vamos aparecer assim.
1: Sempre tá, temos um chimarrãozinho pra nós tomar aqui, temos um pinhãozinho, passar na chapa.
2: Oh, que coisa boa, né?
1: Vou fazer uma sapecadinha na grimpa.
2: Isso aí.
1: Tá, Joel? Feito, um abraço, menino. Tudo
2: valeu,
1: de bom.
2: Tudo de bom, meu amigo Roquinho. Vamos que vamos. Bom dia, galo, velho. Qualquer hora dessa a gente chega por aí.

0: aí, xará de Timbaúva e o pé na estrada pro meu amigo Roquinho, então, aí, na sintonia. Diz o homem que não ia fazer mais nada se não escutasse essa música hoje, né? Tá aí pro Roquinho, velho, então. Ô, galo, velho. Vamos que vamos, né, índio, velho? Bom dia pros amigos que se ligam na 96.5 por aqui, né? Muito bem. Vamos ver. Quem é que tá com a gente por aqui agora? Aqui. Opa!
1: Manda uma música aí pra todo o pessoal aí, agradecendo o pessoal que vieram no meu torneio aí. Tava bem, bem bom. Todo mundo se divertiu, beberam, se respeitaram, jogaram certinho. Agradecendo o Binho aí, o Quinho, que me ajudou aqui do começo ao fim. Um abração pra ele, tudo de bom. E ele, a hora que ele precisar de eu, nós estamos juntos aí. Um abraço pro Quinho aí. Pra todo o pessoal que vieram no meu torneio aí. Pessoal lá de Encantado, de Cutinga, que vieram ali de São José. Aqui na vila aí, um abração pra eles, tudo de bom aí. Pessoal de São José ali, um abraço ali pro Santo. Tem marcando farto do Santo no grupo, de primeiro era o primeiro do grupo. Agora não. Então tá bom, um abraço aí pra vocês, tudo de bom.
0: Eita, Neri, velho! Teve um grande torneio ontem, foi um sucesso então no bar do Nerizinho e na Vila Vaz, né? Mas que beleza, show de bola, né? Uma hora a gente aparece jogar uma sinuca aí. Eita, vamos que vamos.

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2: 10:09, gente. 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Bom dia!
3: Bom dia, meu amigo Gelson, tudo dia. Bem? Aqui é a Luana de Três Pinheiros. Tá com uma música bem bonita aí para nós, para todos nós aqui de Três Pinheiros e para minha mãe e meu pai lá da Linha Vitória.
2: Muito bem.
3: Acho uma bem bonita aí, toca para nós aí. Foram atendidos, muito obrigado.
2: Valeu, gente boa, um abraço pra vocês aí na sintonia da 96. Valeu, valeu. Um abração aí também pra Odila, pro Antônio Costas Borges também na sintonia. É, um abraço pra vocês aí. Pediu pra curtir tijolinho por tijolinho, né, pro amor Antônio aí, muito bem. Já vamos achar daqui a pouquinho pra turma aí, tá bom, Odila? Um abração pra vocês aí. Bom dia, oi!
4: Bom dia, Anjoel, sou a Alessandra. Queria oferecer uma música pra tia Carme de Paula, de Fontoura Xavier.
2: Certo.
4: Hoje eu tô de folga, né? Trabalho a semana toda, hoje é dia do meu descanso. Aqui tá frio, tá doido.
2: Imagina só.
4: Pode ser a música em cima de uma lajota, oferecer pra ela. Que só quando eu tirar umas férias pra mim poder passear pra ir um pouco. Eu e o Jandir estamos de folga hoje.
2: É? Oh, que beleza, então, uma boa folga pra vocês, né? Tem que descansar também, né? Sempre bom. Muito bem, um abraço. Aqui também tá diferente, viu? Aqui tá friozinho também, né? Na capital do Pinhão, tá friozinho também, né, Roque Godoy? O Roque Godoy tá lá, inclusive, lá Canela, toda a família, roda do fogão aí também, tomando um chimarrão, já preparando a carne no meio-dia. Daqui a pouquinho sai aquela no capricho, né, Roquinho? Ande, Roquinho, velho! Vamos que vamos, simbora por aqui na 96.

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2: Hora certa.
3: 10 e

0: agora 10:19. Funerária Gisolfi, juntamente com os familiares, comunicam o falecimento da senhora Geni de Ávila Maciel, aos 70 anos. Filhas Eliana, Silvana, Elinara, Luziana e Ediana. Neta Sandrine, Catiele, Catiane, Milena, Gabriela, Ricardo e Breno. Genros, sobrinhos e demais familiares comunicam com pesar o seu falecimento. Hoje ocorrido no Hospital Frei Clemente de Soledade. Seu corpo está sendo velado na capela mortuária de Fontoura Xavier e o seu sepultamento será às 15 horas de hoje no Cemitério Jardim Municipal. Os familiares enlutados antecipam os agradecimentos. Noticiamos com pesar o falecimento de Geni de Ávila Maciel, aos 70 anos ontem ocorrido.
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0: Muito bem, 10h21, gente. 10h21, bom dia, bom dia.
1: E Anderson, manda uma música pra nós aí, São João, tomando um chimarão. E uma bem boa do Ciro do Rio Grande. Pra vocês na rádio e pra quem tava ouvindo.
0: Muito bem, valeu, abraço, Natânia. Tudo de bom pra turma aí, bom dia. Oi.
2: Câmbio, dale, dale, Rádio Cultura, grande Joelso Galo Índio, mais uma vez aí, João Maquinista falando. Tem um por casa aí pro rancho, casa Fantoro Xavier aí. Tomando um fôlego, tomando um descanso, curtindo a cultura no 12, vamos dizer assim. Se for possível, tocar uma modão Galdério pra nós aí. Os quatro Galdério, Floriano, acordeona. A todos os companheiros de linha, operadores, Deus no comando. Tamo junto, gurizada. Fui, um abraço, tamo aí do Rio Grande.
0: Ai, Zagalo, velho, um abraço pro amigo João Pagano Sati na sintonia com a gente, né? E hoje tem Clube do Bailão do Sabiá aí com banda remix. A partir das 18 horas, super festa. Nosso amigo Sabiá já estende o convite pra galera aí, né, Sabiá? Muito bem, é às 18 horas hoje, Clube do Bailão. Muito bem. Aí pro Dilamar, turma da BRF aí na sintonia também. O nosso amigo Marcos, né, a Margarete. Um abraço pros amigos aí. Vamos que vamos, preparando a carne pro meio-dia já. Grande Marquito, velho. E o Dila, né? Grande Dila. Vamos que vamos. Bom dia, Joel. Só aqui é a Ana. Manda a música com Pilares, com Miro Saldanha, pra nós, aqui na Granja Zanella. Estamos trabalhando hoje. Um abraço pros amigos da Granja Zanella aí, que estão na audiência, ligadinho com a gente aí também. Ô, seu Ademar, um abraço pro seu Ademar aí, né? Muito bem. Meu amigo Ferrinho também. Esse é fera. Um abraço pra turma toda, todos os amigos da Granja aí, ligadinhos com a gente. Alô, Joel, tu vem! Também aí um abração pra turma aí que tá na sintonia hoje, né? Aqui, o...
3: Quero mandar, Joel, só aquela homenagem toda especial pro meu irmão Luiz Henrique, o Rick.
0: Alô, Luiz Henrique!
3: O Coja, que muita gente conhece. Desejo a ele muitos e muitos anos de vida, que ele tenha saúde, prosperidade e que a gente... Tá esperando a festa, não é mesmo, Joelson?
0: É isso aí, né? Estamos esperando a festa, né, Deise? Né, Garbine? Vamos esperar a festa aí. Oh, que beleza do grande parceiro Luiz Henrique aí. Um abraço, meu amigo, na audiência.

0: aí, Pilares, bom dia!
1: Pera, meu amigo Joelson, como é que tá, meu amigo? Isa Galo, velho.
0: Vamos que vamos.
1: E Joelson, bota um aí das tuas aí pra nós aí, que tu entende mais de música aí, o Pedro, Joelson, tá bom?
0: Grande Pedro.
1: Vou dar uma saidinha, vou tomar um chiquinho de café agora, um cafezinho. Depois vou dar uma saidinha aqui no vizinho ali, comer uma carninha, né, Joelson?
0: É bom, né?
1: Mas já tô de volta, no segundo, que nem se diz, né? E vou deixar pra ti escolher hoje uma musiquinha boa aí pra nós aí, Joelson, tá?
0: Ah, beleza. Um abraço, meu amigo. Tudo de bom pra turma aí, em clima de Copa do Mundo, bicho velho. Bom dia, estamos ligadinhos aqui no Shopping das Bebidas, hein? Alô, Vitória, alô, Alex. Alô, João, um abraço pra vocês aí também, né? Estão com a todo vapor ligadinhos com a gente aí, os amigos do Shopping das Bebidas. Aí, galera, valeu, aquele abraço pra vocês aí. Vamos que vamos, bom dia, bom dia. Alô, meu amigo Décio também, tá na sintonia. Daqui a pouquinho vamos trazer o Felipe Falcão. Daqui a pouquinho.

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1: Planeje o cardápio das próximas refeições. Criar um cardápio detalhado para a sua semana, considerando quantas pessoas moram com você e a quantidade de refeições, é uma baita mão na roda. Dá para congelar marmitas individuais, pães, frutas, legumes e garantir uma alimentação equilibrada e variada. Se você sabe o que precisa para cada refeição, não vai comprar mais comida do que pode comer. E não perde tempo pensando no que fazer todos os dias.
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0: hora certa.
1: 10h36.
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1: 10h37, bom dia!
2: Bom dia, meu amigo, tudo certo? Troca uma paragem aí do JM, o último baile.
1: Muito bem, valeu, um abração!
3: Bom dia, João, tudo bom?
1: Bom dia.
3: Manda uma música pra mim, pra minha esposa, tá me escutando. E manda uma música lá pra Dona Edith, seu Zezinho, lá na São Francisco de Silveira lá. Manda uma música bem gaudéria pra nós lá. Lá pra aquela gente lá, aquele povão lá do Picar Silveira. Tá? Um abraço, João, pra ti.
1: Valeu, meu amigo Marquinho.
3: E o meu compadre Zanello também deve estar na escuta, tá aí o guri. Muito frio com o Pazanello.
1: Tá com frio, né?
3: Manda música com o Pazanello, com o Marcelo Eto.

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1: Chegando aí um dos grandes sucessos que gravamos: Rosto Desmaquiado.

0: Obrigado pelo aplauso. Foi um dos grandes sucessos do Agravamos.
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2: Esta figueira, meus amigos.
3: Bom dia, Joelson. Tudo certo? Como é que o senhor está? Joelson, se tu puder aí tocar ali a uma música do Gil do Defeito ali, Figueira, pra nós aí. Temos aqui em Bento, aí roda o fogão. A minha esposa foi trabalhar hoje, eu tô aqui, ó, fazendo uns pão. Agora pra depois botar a sala. E manda um abraço pra todo o pessoal ali, ali as malvinhas ali, que com certeza estão todo mundo na escuta ali. E eu aqui em Bento, sempre ligado na cultura. Valeu, Joelson, um abração ali, tá?
4: Valeu, e meu amigo Aguilar. Tudo de bom, galo, vai fazendo pão aí, mas...

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Muito bem, 10h52. Deixa eu mandar um abração aqui pra Ana da Picada Rosa e pede uma música pra Celoí da Picada Fernandes, desejando muitos anos de vida, um feliz aniversário nessa data tão querida e muitos anos de vida. Uma da Ana, do Flávio e do Cauã. Estamos desejando um feliz aniversário pra ela. Aê, valeu, vida longa pra ela aí, que Deus abençoe sempre a Celoí aí na Picada Fernandes, tá bom, gente? Valeu, aquele abração aí pro Israel, também pra Ivone, pro meu amigo Jair Portela, grande Jair, um abraço, tudo de bom, né? Isto é, a gente vai dando sequência por aqui, agora 10h53, né? A gente tem ainda por aqui mais 8 minutinhos de programação aqui da Cultura FM. Um abraço pro meu amigo grande Vitório, que também tá na sintonia conosco. Aquele abraço, obrigado pela audiência, meu amigo. Um excelente sábado. Aliás, domingo, sábado se foi, agora é domingo.

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2: Muito bem, 11 horas em ponto, gente. 11 horas em ponto. Bom dia, bom dia.
3: Bom dia, Joelson, tudo bem? É a Elenir. Por favor, roda uma música aí pra mim e o Gustavo, que estamos em casa, tomando um chimarrãozinho, se esquentando aqui ao redor do fogão a lenha, né, com esse friozinho. Se puder rodar, roda a música, Pássaro Livre.
2: Tá bom, valeu, um abraço, meus amigos.
4: Bom dia, meu amigo Joelson, estou assando uma carninha aí, ó.
2: Aqui, beleza?
4: Bota uma música aí do Mano Lima pra mim aí, ó. Ai, Lobisomem do Arvoredo aí pra mim escutar aí, Nando Gruelso.
2: Ai, tá. Um abraço, Rudimar, velho. Tudo de bom, meu amigo. Muito bem, muito bem. Agora 11 horas em ponto, senhoras e senhores. É, ainda temos aqui uma nota de falecimento e convite para enterro. A funerária Gisolf, juntamente com os familiares, comunica o falecimento de Geni Ávila Maciel, aos 70 anos, mais conhecida como Dona Tereza, também como era conhecida carinhosamente, né? Desde as filhas aí que trabalham aqui nos comércios de Fontoura Xavier, a Eliana, né, a Silvana, a Elianara, a Luziana e a Ediana. E as netas Sandrine, Catiele, Catiane, Milena, Gabriela, Ricardo e Breno, genros, sobrinhos e demais familiares, comunicam com pesar o seu falecimento ontem no Hospital Frei Clemente, em Soledade. Seu corpo está sendo velado aqui na Capela Mortuária de Fontoura Xavier e sepultamento será hoje às 15 horas da tarde. Desejar aos familiares antecipar, antecipam os agradecimentos. Noticiamos com pesar o falecimento da senhora Geni de Ávila Maciel, aos 70 anos, como era conhecida como Dona Tereza. Né? 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Nós ficamos por aqui e voltamos agora amanhã, a partir do das 9 horas da manhã com Balança Região. Valeu, gente. Um bom final de semana pra você aí. Um bom início de semana, aliás. Que Deus vos abençoe e até amanhã. Tchau, tchau.

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3: Hora certa.
1: 11:06.
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5: Bom dia a todos os associados do Sindicato Rural, ouvintes da Rádio Cultura. Esse é o programa informativo do Sindicato Rural de Fontoura Xavier, desse dia 21 de junho de 2026. Esse informativo que tem o patrocínio do Sicredi, agência de Fontoura Xavier, e também da Federação da Agricultura do Estado do Rio Grande do Sul, a Farsul. O próximo dia de consultas do médico oculista será no dia 30 de junho de 2026, a partir das 8 até as 11 horas. O valor da consulta particular é R$ 60,00 para os primeiros 10 agendados e pagantes. Para os demais, o valor de R$ 80,00. E para os primeiros 5 sócios do sindicato, será gratuita. Os agendamentos podem ser feitos pelo WhatsApp 54-3389-1172 e 549-9622-3021. Corra e garanta já a sua vaga no valor promocional. Principais cotações para os agrícolas desta semana: milho saca 60 quilos, R$ 62,89, soja transgênica 133,39, leite 2,51. Nessa semana não tivemos aniversariantes. Lembrando também que está acontecendo hoje, domingo, logo mais, teremos um almoço aí lá na comunidade Santo Antônio do Pedra Branca. Você é convidado especial para essa grandiosa festa. Estaremos lá. Compareça. Seja mais um associado do Sindicato Rural de Fontoura Xavier, pois oferecemos muitos benefícios a nossos associados. Queremos agradecer a sua audiência e esse informativo. Desejamos a todos uma ótima semana e fiquem agora com as informações da Farsul.
1: Gestão da água é tema de workshop em Brasília.
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1: A CNA e o Ministério da Integração e Desenvolvimento Regional promoveram o 4º workshop Setor Agropecuário na Gestão da Água. A iniciativa teve por objetivo celebrar o Dia Nacional da Agricultura Irrigada, comemorado no dia 15 de junho, e discutiu soluções baseadas na natureza aplicadas à gestão hídrica no campo, com foco em temas como cooperação, desenvolvimento da irrigação, soluções climáticas e revitalização de bacias hidrográficas. Durante os debates, especialistas e lideranças do setor foram unânimes em afirmar que a ampliação da área irrigada no Brasil não é apenas uma questão de produtividade, é uma estratégia de soberania nacional. Para a CNA, a superação dos entraves burocráticos e o fortalecimento da cooperação entre os diferentes entes do setor são fundamentais para destravar investimentos em infraestrutura hídrica. O objetivo é garantir que o produtor rural tenha segurança jurídica e técnica para expandir sua capacidade produtiva, reduzindo a dependência das incertezas climáticas. A Farsul foi representada pelo seu diretor, vice-presidente Fernando Hechsteiner, que também é vice-presidente da Comissão Nacional de Irrigação da CNA, e da assessora de desenvolvimento sustentável da Federação, Paulo Fmeister. A Farsul reforça o papel indispensável do homem e da mulher do campo na gestão da segurança hídrica e alimentar. A entidade reafirma seu compromisso de seguir atuando junto aos órgãos competentes pela simplificação dos processos e pela criação de políticas públicas que reconheçam, de fato, a importância do produtor rural para o equilíbrio hídrico e o abastecimento de alimentos. O Senar avança na articulação de novas medidas para garantir mais segurança e eficiência operacional no campo. Em recente reunião estratégica, a entidade debateu com representantes dos setores cerealista e de combustíveis o alinhamento de iniciativas voltadas à qualificação técnica. O foco central é a construção de metodologias que atendam às crescentes demandas por segurança no manuseio de combustíveis, um item essencial para a operação das modernas máquinas agrícolas que compõem o Parque Tecnológico Gaúcho. Para a administração do Senar, a aproximação com entidades como a SEBRA, a Probio e Sulpetro é um passo fundamental para promover a conformidade com a legislação vigente, prevenir riscos ambientais e, acima de tudo, proteger a saúde e a integridade do trabalhador rural. A proposta é que a qualificação técnica permita que o setor agropecuário continue operando com precisão, sustentabilidade e segurança. Essas ações integram o compromisso contínuo do Sistema Farsul em oferecer suporte técnico e estratégico para que o produtor rural gaúcho mantenha sua eficiência produtiva em um mercado cada vez mais exigente.
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1: Já estão abertas as inscrições para o seminário Campo das Ideias 2026. O evento de inovação realizado pelo Senar acontece no dia 9 de julho no Teatro do Bourbon Country e vai debater a sociedade e o agro do futuro. É a oportunidade perfeita para acompanhar as principais tendências e novas tecnologias do setor. Para garantir a sua vaga e conferir os detalhes da programação do evento, acesse o site do Senar. Termina aqui mais uma edição do programa Sistema Farsul em Campo. Até a semana que vem.
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2: São milhares de coisas que podem ajudar na perda ou ganho de peso. No entanto, existem dois fatores específicos que podem interferir na balança: o ar-condicionado e a pimenta. A pimenta é um alimento termogênico, como o gengibre, a canela e a cafeína, por exemplo, né? Que faz com que o corpo aumente a produção de calor e queime mais energia. Fora isso, ela ainda estimula a produção de certos hormônios que aceleram, né? A frequência cardíaca e o metabolismo. Uma boa dica é consumir ovos mexidos com pimenta 40 minutos antes de fazer atividade física, porque isso acelera a quebra de gordura. Já no caso do ar-condicionado, o que ocorre é que a temperatura confortável, que não provoca nem frio e nem calor, gera uma condição neutra que não estimula o corpo a produzir calor e gastar energia.
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4: Hora certa.
5: 11:33.

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2: Hora certa.
3: 11:56.
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5: Boa tarde, senhoras, senhores, ouvintes do programa do Sindicato dos Trabalhadores Rurais de Fontoura Xavier. Hoje, dia 21 de junho de 2026, dia 21 de junho é um dia que ficou muito marcado. Me lembro quando eu era bem... quase criança, assim, o Brasil foi na Copa de 70, o Brasil ficou campeão jogando contra a Itália aquela vez, ganhou de 4-1, foi campeão do mundo naquela época, e hoje nós estamos, dia 21 também, celebrando o aniversário da conquista, mas temos disputando novamente a Copa. Esperamos que a nossa seleção melhore bastante e consiga também novamente trazer o título para os nosso povo brasileiro. Pessoal, então, assim como a gente sempre inicia o programa, falando das notícias, hoje eu estou sozinho aqui no sindicato, na rádio, para fazer esse programa, né? Esse programa. E a gente sempre gostaria muito de levar boas informações, boas notícias para o nosso povo. Mas, infelizmente, hoje eu venho com o coração assim, até bastante triste. Por que triste? Porque nós trabalhamos tanto ali, nós tínhamos uma esperança muito grande de conseguir um grande número de habitações, de casas aqui para o nosso município, para os nossos agricultores, que esse programa é um programa que as casas para construir só no interior, e nós trabalhamos para isso, elaboramos a documentação. O pessoal que se interessaram também vieram, fizeram a parte deles, se inscreveram e, infelizmente, nós não fomos sorteados. Como eu falei para vocês nos programas anteriores, o programa esse era por sorteio e que não era nós que sortearam lá no Ministério. Lá. E, segundo as informações que eu tenho, que o pessoal da nossa federação passou para nós, eles também ficaram muito surpresos do nosso município ficar fora, porque foi sorteado, e o Rio Grande do Sul foi o estado que menos foi sorteado, foi beneficiado com as habitações, com o programa Minha Casa Minha Vida Rural. Aqui na nossa região, somente o município de Espumoso que ganhou umas habitações ali, e os outros municípios também não. E nós também ficamos de fora. Coisa que, sinceramente, para mim foi uma surpresa, não esperava isso. Nós trabalhamos tanto, nós tínhamos uma esperança muito grande que nós ia conseguir. E neste grupo que foi mandado, não fomos sorteados, infelizmente. É com muita tristeza que eu digo isso e eu levo essas informações ao pessoal que foi inscrito, porque nós esperávamos, sim, que nós ia ser contemplado, talvez que não fossem com todas as casas que nós mandamos, mas pelo menos que uma parte nós fosse contemplado. E, infelizmente, nenhuma casa aqui do nosso município. E da região também, vou dizer só Espumoso, que foi sorteado com umas casas. Mas tem outras etapas. Nós não vamos perder a esperança. Vamos esperar, vamos saber esperar. E nas próximas etapas vamos se inscrever novamente e vamos tentar ver se a gente consegue. Porque no passado, eu sempre disse, já várias vezes eu falei aqui nesse programa, que de 2009 a 2015, quando eu fui presidente do sindicato outra vez, nós conseguimos 84 casas aqui no nosso município de Fontoura, entre casas novas e reformas. Claro que não foi num ano só. Foi de 2009 a 2015. Digamos, foi 6-7 anos aí de trabalho. Mas foi um número bastante expressivo. Pensa bem, 80 37 habitações aqui para o nosso pessoal de Fontoura Xavier. E o pessoal sabe disso. O pessoal, muita gente está morando nas casas que nós conseguimos através do sindicato aqui. E a nossa esperança é que nós ia repetir novamente esse nosso trabalho. E o trabalho nós repetimos. Infelizmente, não fomos sorteados. Então, a regra é por sorteio e nós não tivemos a sorte de ser sorteado. Infelizmente, a gente fica muito triste, mas não temos o que fazer. Eu levar uma informação dessa para os nossos ouvintes, para o nosso pessoal que se inscreveram para as habitações, para as casas, depois de nós ter uma esperança muito grande, é bastante triste. Mas, sinceramente, eu estou mais triste do que vocês, pessoal que se inscreveram. Porque o nosso trabalho que nós fizemos não pode ser em vão. E essa vez, infelizmente, não tivemos sucesso. Mas tudo bem. A gente erga a cabeça, bola para frente, vamos aguardar os próximos lotes agora, próximas etapas, e vamos se inscrever novamente. Porque daqui mais uns tempinhos, segundo eles, vai ter um novo grupo para nós inscrever o pessoal. Tá, pessoal? Então, depois de nós levar essa notícia, que não é boa para os nossos ouvintes, vamos aos nossos patrocinadores.
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14: Muito bem, pessoal. Depois que nós ouvimos nossos patrocinadores, vamos então agora falar a respeito de mais um programa que é para vir para o nosso jovem, o estudante jovem, que é o programa Bolsa Juventude Jovem. Mas é mais uma... É um programa, gente, que vocês que se precisarem, que se interessarem, procurem o sindicato que a gente vai tentar bem se informar como é que faz para se enquadrar. É uma bolsa jovem, é um recurso que vai vir para a juventude que estão estudando, juventude do interior que estão estudando, e tem uma burocracia muito grande para se inscrever. O interessado, ele tem que ter o CPF, identidade, extrato do CAF, a CAF, que é a antiga DAP, tem que estar em dia. Isso pode ser o nome do pai, não precisa ser o nome dele, pode ser o nome do pai, da mãe. E tem um valor também, a CAF não pode ser superior a R$ 125 mil, tem que ser até R$ 25 mil.
5: um comprovante da matrícula e também tem que ter um termo assinado pelo colégio. Por exemplo, se o estudante ele estuda num determinado colégio no interior, não pode ser até na cidade mesmo, mas desde que ele esteja estudando, ele tem que ter um termo assinado pelo colégio. Tá? Então, é um... E tem que ter um preparatório e tudo mais. Esse aluno, ele tem que elaborar um projeto por mês. E ele ganha um valor de R$300 por mês para ajudar nos estudos. Então, pessoal, se alguém se interessar, nós não, para falar bem a verdade, nós estamos ainda se informando como vai ser esse programa. E eu tenho medo que a gente faz mais um monte de trabalho aí, e projeto e documentação, e novamente a gente fique frustrado. Esperamos que não, né? E o que eu sei é que os estudantes podem se inscrever até dia 3 do mês que vem. Então, durante essa semana agora, a gente vai procurar se informar bem, e se alguém se interessar, pode passar no sindicato, que o nosso papel é orientar e encaminhar a documentação. Mas o que a gente sabe é que é uma burocracia muito grande e o valor não é tanto também, né, pessoal? É R$300 por mês, ajuda, mas não é lá aquele bicho lá. Mas a gente está ali para ajudar e aproveitar as oportunidades que vêm, tá? Esperamos que venha, que não seja que nem a frustração que aconteceu com nós a respeito das casas, tá, pessoal? Mas muito bem, pessoal, então, agora, vamos aos nossos comunicados. Nós comunicamos que já estamos fazendo o INCRA do ano de 2026, os pessoal que são proprietários de terra, imóveis rurais, podem passar no sindicato, compareçam lá, que a nossa funcionária faz o INCRA para vocês. E os associados do sindicato, que estão em dia, não tem custo nenhum, tá, pessoal? Podem vir do sindicato, que é um direito que vocês têm. O sindicato presta o serviço e não cobra nada de ninguém, desde que ele seja associado e esteja em dia, tá, pessoal? Também o nosso oculista estará no nosso sindicato agora no dia 24 do mês que vem, tá, pessoal? Pessoas que interessados e precisarem de consultar com o oculista, pode passar no sindicato e agendar lá para ser atendido dia 24, às 13 horas, ou seja, 1 hora da tarde, tá, pessoal? E daí, então, também... Nós temos o dentista que trabalha para o sindicato, o doutor Fábio Vieira. Vocês podem passar no sindicato e retirar a ficha que será atendida com o nosso dentista do sindicato, doutor Fábio Vieira. E a respeito do crédito fundiário, pessoal, do programa, desse pessoal compra terra, esse parece que está andando um pouquinho melhor. Foi feita uma ata. O Conselho Municipal da Agricultura já fez uma ata, nossos técnicos já estão de posse da ata e já dá para elaborar os projetos dos nossos pessoal, dos beneficiários. Tá? Então é uma notícia que eu espero que essa sim não dê frustração para nós e que nós tenha sucesso no nosso trabalho. Vamos ouvir uma música agora, no meio aí, para não ficar muito triste, porque hoje, infelizmente, não consegui trazer notícia boa para o pessoal, mas vamos ouvir uma música mesmo para desaparecer um pouco aí. Vou pedir para o nosso radialista que colocar uma música e depois a gente segue com o nosso programa.
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Muito bem, como hoje não está aqui o Miguel, que ele sempre fala nos preços, fala no preço da vaquinha e tudo mais, então cabe a mim a passar as informações aos nossos ouvintes dos preços que nós conseguimos através da nossa Emater do Rio Grande do Sul. Então vamos lá, pessoal. O saco de arroz, saco de 50 quilos, preço médio R$57,29. O boi, quilo vivo, R$12,22. O búfalo, R$12,22 o boi, né, pessoal? O búfalo, R$10,37. O cordeiro, R$13,39 o quilo. Feijão, saco de 60 quilos, R$182. Parece que deu uma aumentadinha um pouquinho, que é muito barato o preço do feijão, mas tudo bem, pessoal, vamos seguir em frente. O leite, o preço médio R$2,39, o litro R$2,39, R$0,38 o litro. O milho, saco 60 quilos, R$58,91. O soja, saco 60 quilos, R$115,36. O suíno, quilo vivo, R$6,31. O trigo, saco 60 quilos, R$67,94. E a vaquinha, Miguel, meu grande amigo Miguel, companheiro de sempre, a tua vaquinha deu uma melhoradinha, está R$10,91. Esperamos que nós não consigamos comer essa vaquinha aí, que ela é bem gorda, tá, pessoal? Pessoal, nós estamos chegando ao final do programa de hoje. Ou melhor, eu estou chegando ao final do programa de hoje, porque hoje eu estou sozinho aqui, né? Como eu já expliquei para vocês antes, eu sempre convido alguém da diretoria ou qualquer associado que queira, pode vir aqui no programa sindicato, que a gente dá oportunidade, a gente gosta muito de receber os nossos associados aqui, nossos ouvintes, pode vir que a gente dá uma oportunidade sim, tá? E para nós é um prazer. Eu quero mandar um abraço para o meu grande amigo Teodolino, lá do Guavirova. O Teodolino esteve no sindicato essa semana, ele é nosso associado, ele e a esposa dele, mandar um abraço para ele, para a esposa dele, para os filhos dele, a família, todos. O pessoal todo lá do Guavirova, pessoal também, o PC, o Tonho Tecchio, o Perac, aquela gente lá, o Paulo, todo, o Furinga, e não posso esquecer do meu grande amigo também lá, o Moeda, e o Sinico, e o irmão dele lá também, que me esqueci o nome agora, no momento, mas se sinta homenageado também. Então, pessoal, a gente fica muito feliz quando a gente sabe que vocês são ouvintes do nosso programa e gostam do nosso programa. Também para o meu grande amigo Guavirova, lá da Vila César ali, mandar um abraço para o Guavirova, a família dele toda ali, os vizinhos dele toda ali. Os nossos amigos, todos os associados lá do Guavirova, sintam-se homenageados também, tá, pessoal? O meu amigo Briqueiro. E, final, não vou mais falar o nome do pessoal, porque a gente não vai se lembrar de todos e eu não quero fazer injustiça. Eu quero que sintam-se todos homenageados. Pessoal, então vamos pedir uma música agora aqui para encerrar. Vou pedir para o nosso radialista que colocou uma música bem bonita e oferecer para todos os nossos associados e nossos ouvintes. Tá, pessoal? Um abraço e até o próximo programa, com a permissão de Deus. No próximo domingo.

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1: Alimentação saudável protege contra o câncer. Deve ser variada, equilibrada, saborosa, respeitar a cultura e proporcionar prazer e saúde. Frutas, legumes, verduras, cereais integrais e feijões são os principais alimentos protetores. Comer esses alimentos diariamente pode evitar o desenvolvimento de câncer.
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3: Hora certa.
5: 12:43.

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2: Hora certa.
1: 1:05.
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2: Hora certa.

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0: 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Hora certa!
1: 1:20. 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
1: Pratique atividades físicas como parte da rotina diária. A atividade física consiste na iniciativa de se movimentar, de acordo com a rotina de cada um. Você pode, por exemplo, caminhar, dançar, trocar o elevador pelas escadas, levar o cachorro para passear, cuidar da casa ou do jardim.
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2: Hora certa.
4: 1:34.

0: 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Acredite, lute, conquiste, confie em Deus e seja feliz.
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2: Hora certa.
3: 1:59.

0: certa.
1: 2:13. 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
3: Hora certa.
1: 2:25.
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1: Hora certa!
2: 2:35. 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
1: Existem muitos vermes e micróbios que provocam doenças como verminoses, diarreia, hepatite, cólera e doenças da pele. Muitos deles entram em nosso corpo através dos alimentos sem que o percebamos. Pegar em alimentos com as mãos e unhas sujas. Utilizar verduras e legumes contaminados. Lavar a louça com água poluída de córregos, rios e lagoas, como também a presença de moscas, ajuda na contaminação e disseminação desses micróbios e vermes.
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3: Hora certa.
4: 2:45.

0: certa.
1: 2:53. 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

0: Quem ganha o prêmio antes da luta perde a motivação pela vitória.
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5: Hora certa.
2: 3:02.

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2: Hora certa.
3: 3:20.

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0: certa.
1: 3:31. 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
1: Yoga. A prática vai além da atividade física e promove equilíbrio. Uma atividade física capaz de trabalhar de forma complementar questões relacionadas ao estresse, à ansiedade, além de colaborar no tratamento da depressão e da insônia. A yoga tem origem indiana e ainda melhora a aptidão física e confere força e flexibilidade de maneira geral. A prática amplamente disseminada em academias e parques espalhados por todo o país também faz parte da Política Nacional de Práticas Integrativas e Complementares.
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2: Hora certa.
3: 3:40.

0: hora certa.
1: 13h51. 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

0: 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Lute, trabalhe, estude e redescubra o potencial que existe dentro de você.
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3: Hora certa.
4: 4 horas.

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3: Hora certa.
1: 4:18.

0: hora certa.
1: 4:25.
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1: Alimentação saudável protege contra o câncer. Deve ser variada, equilibrada, saborosa, respeitar a cultura e proporcionar prazer e saúde. Frutas, legumes, verduras, cereais integrais e feijões são os principais alimentos protetores. Comer esses alimentos diariamente pode evitar o desenvolvimento de câncer.
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2: Hora certa.
4: 4:36.

0: hora certa.
1: 4:45.
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0: 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Acredite, lute, conquiste, confie em Deus e seja feliz.
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2: Hora certa.
4: 4:53.

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1: Hora certa.
2: 5:05. 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
5: Hora certa.
1: 5:16.

0: hora certa.
1: 5:28.
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1: O uso de álcool pode estar ligado ao acesso frequente a redes sociais, hein? Gente, de acordo com a pesquisa, jovens que ingerem álcool passam mais tempo, né, no computador para o uso recreativo, o que inclui navegar em redes sociais e baixar e ouvir músicas também. O comportamento de adolescentes de 13 a 17 anos foi analisado e mostraram que aqueles que declararam ter bebido no último mês usaram o computador por mais horas semanais do que aqueles que não beberam. Ligações entre o uso de álcool e o acesso a redes sociais e baixar e ouvir músicas foram encontradas também. No entanto, os pesquisadores não acharam a mesma relação entre aqueles que usaram o computador para trabalhos escolares, tampouco entre jogos e compras online. Os pesquisadores acreditam que a internet expõe os adolescentes a propagandas relacionadas ao uso de álcool e até mesmo a outros adolescentes que bebem. E aqui entrariam as mídias sociais, que permitem o contato entre estes jovens.
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4: Hora certa.
5: 5:38.

0: hora certa.
1: 5:49.
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3: Hora certa.
4: 6:01.

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1: Luan Santana e Léo Foguete.

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0: hora certa.
1: 6:11. 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
2: Hora certa.
3: 6:25.

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E a partir disso você pode ter intimidade, você pode buscar relacionamento. Feliz aquele que tem intimidade, feliz aquele que tem relacionamento com Deus. Amém?

está ouvindo, está ansioso porque Deus já está preparando, Deus já está trabalhando para o seu milagre, para a sua vitória.

Quero mandar um abraço especial aí pra dona Rita, minha amiga de 92 anos, ouvindo o programa Espaço da Fé. Também pra minha amiga Tereza Alves, que Deus abençoe.

deixa eu cuidar dos teus sonhos, que os meus planos são melhores. Assim diz o Senhor, que os planos dele são maiores que os teus planos. Já já eu cuido de ti, para os meus compadres queridos, lá do Arroio do Tigre. Um abraço para vocês.

Maravilha, maravilha, sempre os planos de Deus são melhores do que os nossos. Agora, para o meu compadre Artêmio lá de Arroio do Tigre, eu cuido de ti. Lindo esse louvor aí, hein? Preste atenção.

Praça 7, onde está sua mensagem? E o povo de São José do Herval, Fontoura Xavier? Participe, mande a sua mensagem pelo 51 998734410. E o que você vai ouvir agora é Eu Cuido de Ti, assim diz o Senhor.

Eu não esqueci, hein? Já vou contar essa experiência de ouvir a voz do Senhor. Foi lindo, né? E há poucos dias aconteceu isso lá em Santa Maria. Já vou contar pra ti.

0: Você já ouviu a voz do Senhor?
1: Nunca, nunca se esqueça.
0: Eu sempre dizia como eu queria ouvir a voz de Deus. E aconteceu. É importante você saber que na urgência, na necessidade, Ele te responde: eu cuido de ti. Você ter Deus não quer dizer que você não vai ter luta. Não quer dizer que em alguns momentos você vai ficar no deserto. Não está dizendo que você não vai entrar na cova dos leões. Mas está dizendo que Ele cuida de ti na cova dos leões, assim como Ele fez com Daniel. Daniel entrou na cova dos leões, o Senhor permitiu. Mas lá dentro da cova dos leões, eu cuido de ti. O Senhor fechou a boca dos leões e Daniel saiu de lá, assim como entrou.

compadre Artêmio, que lindo, eu cuido de ti. Você que ligou o rádio agora, você está ouvindo o programa Espaço da Fé. O seu amigo Alessandro Costa, e você pode fazer o programa com a gente. Participe. Mande aí a sua mensagem pelo WhatsApp, pelo número 51 998 73 4410.

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programa Espaço da Fé. Quero dizer para você que você ligou o rádio, não foi por acaso. Talvez seja hoje que você receba essa mensagem e você tome a decisão. Porque o dia tem 24 horas. Quanto tempo dessas horas? Quantos minutos você lembra que existe um Deus, um Pai, um Criador do céu e da terra? Que um dia vai julgar o nosso comportamento, a nossa vida. É, eu falo de um Deus todo-poderoso, o justo juiz. Mas tem um intercessor chamado Jesus Cristo, o único que venceu a morte, o único que ressuscitou o terceiro dia. É aquele que está sentado à direita de Deus Pai, seu filho Jesus, que nasceu da Virgem Maria, aquela mulher que foi escolhida para ser a mãe do Salvador. E um certo dia, num casamento, acabou o vinho naquela festa, e eles foram até Maria e disseram: Maria, acabou o vinho. Maria nos ensina desde aquela época que o agente do milagre é Jesus. E ela diz assim: vão até ele e façam o que Jesus mandar. Então Jesus é o agente do milagre. Jesus venceu a morte. Jesus ressuscitou. Então faça sua oração em nome de Jesus, porque esse é o único, legítimo intercessor entre os homens e Deus. Um abração aí pro Rafael Vanzin. Que Deus abençoe a sua vida. E vamos orar sim, por toda a sua família, todos os amigos aí de Barama, todos os amigos que estão escutando o nosso programa. Coloque aí qual a cidade que você ouve. Mande a sua mensagem. Nós vamos orar. Mande aí a mensagem pelo 51 998734410. Nós vamos orar a esse Deus Todo-Poderoso que criou o céu e a terra e tudo que nela existe. Não vamos aqui buscar atalhos, mas vamos direto ao Pai, por intermédio de seu Filho Jesus Cristo. Um abraço, Maria Goretti, Tereza Alves, Ana Fernandes, Rafael, todos que estão aí pelo Facebook, o Emerson, e também você que está pela Rádio Soledade, você que está pela Rádio Cultura, pela Rádio Gazeta e também pela Rádio Geração. Você ouve o programa Espaço da Fé. Aqui os melhores hinos, os melhores louvores. 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Eu falava antes que eu iria contar aquele dia que eu escutei a voz de Deus. Um abração pro povo de Vila União Candelária, Adriele e Adolfo. Um grande abraço aí, Maria Goretti. Certo dia eu consultei e recebi umas palmilhas para usar nos calçados. Umas palmilhas especiais, que em todo calçado que eu usasse eu tinha que colocar aquela palmilha. E eu procurava um sapato
para colocar aquela palmilha, com uma orientação ortopédica. E naquela orientação o solado tinha que ser firme, a base firme, o contraforte firme, duro, para que a palmilha então pudesse exercer a sua função. E eu estava indo no shopping Santa Maria, e de repente eu encontro um sapato, conforme aquela orientação. Mas eu já buscava esse sapato em várias lojas há mais de 6 meses. Não era uma semana, 2 semanas. Há mais de 6 meses eu buscava aquele estilo que tinha que ser solado firme. Não podia ser muito flexível. E ali no calcanhar ele tinha que ser duro, firme. Aquele dia eu encontro um sapato para usar no dia a dia. E quando eu estou vindo com aquele sapato, eu passo em frente a outra loja de sapato. Quando eu estou passando, eu ouço aquela voz: entra aí. Nessa loja eu já tinha entrado mais de 6 oportunidades, buscando aquele modelo específico da qual eu tinha orientação ortopédica. E eu ouço aquela voz: entra aí. Eu olho para trás, olho para os lados, não vejo ninguém. Aquela voz forte ecoando assim no meu ouvido. E aí eu dou mais 2 passos para frente. Repete aquela voz: entra aí. Aí eu entendi que era Deus falando comigo. Eu disse: tá bom, Senhor. Eu volto para trás, entro na loja. Está o dono da loja. Todas as outras vezes que eu entrei ali, era apenas uma atendente. Quando eu entro, ele pergunta, né, o que que era. Eu não ia dizer para ele que entrei aqui porque ouvi a voz de Deus que era para mim entrar na loja. Como era uma loja de sapato, eu disse: quero olhar um sapato. Só que eu estava com a sacola de sapato na mão, que eu recém tinha comprado. E aí ele pergunta: qual é o teu número? Eu digo: 38. Ele diz: olha, eu tenho um sapato aqui que é o último modelo, o último par, e eu faço pela metade do preço. E aí ele olhou, era 38. E quando eu olho para o sapato, era exatamente o sapato que eu buscava há mais de 6 meses. Porque eu buscava um sapato para o dia a dia e um sapato mais social, para usar com terno, com gravata. E aquele sapato estava pela metade do preço. Aí eu penso: como Deus é bom, né? Se preocupar comigo para mim achar um sapato. Olha só. Mas o detalhe vem agora. Eu já estava feliz por encontrar aquele sapato que eu buscava há mais de 6 meses e ainda pela metade do preço. Mas o interessante é que quando eu vou pagar o sapato, eu vou fazer um Pix, o Pix não passa. Eu vou passar o meu cartão bloqueia e não efetua o pagamento. Aí eu tento pelo Banrisul e não consigo fazer o pagamento, nem pelo Pix e nem pelo cartão. E de repente então eu tento o Sicredi, aí o Sicredi passa. Fiquei meio confuso na hora que não passou o meu cartão pelo Banrisul e nem o Pix, e havia dinheiro na conta suficiente para pagar aquele sapato. O que acontece naquela semana que a minha internet fica bloqueada, o seguro do carro fica bloqueado, e de repente eu recebo a ligação também, né, que não tinha efetuado o pagamento de um débito em conta. E eu vou até o banco. E lá no banco eles me falaram assim: não, teu cartão foi bloqueado, a tua conta foi bloqueada, porque tinha uma compra acontecendo ao mesmo momento no estado de Goiás e também no estado do Rio Grande do Sul, no shopping, né? Numa loja em Santa Maria. Olha como Deus é bom. Se eu não entro aquela hora que ele diz: entra aí. Isso não tinha exatamente o sapato, aquele que eu buscava há 6 meses. Eu não teria feito a compra. E aí, aquele golpe na minha conta teria passado. Então, como Deus é bom. O que nós temos que entender é estar sensíveis. É para ouvir a voz de Deus. E assim Deus está falando comigo e contigo. Ele cuida de ti, como diz aquele louvor. O que nós temos que fazer é ficar atentos, sensíveis a ouvir a voz de Deus. Assim como na pandemia ele falava comigo,
eu perguntava: Senhor, o que é isso? Tantas pessoas morrendo, todo mundo em suas casas, escolas fechadas, comércios fechados. Eu pedia para Deus: o que é isso, Senhor? Que palavra eu tenho que levar no programa Espaço da Fé? As pessoas estão com medo, as pessoas estão trancadas em suas casas. E ele me dá a palavra aparriê. Eu não sabia que palavra era, qual o significado que tinha, mas ao pesquisar essa palavra, estava dizendo: eu apareci. O que que Deus estava dizendo naquele momento da pandemia, que Deus permitiu a pandemia para que as pessoas se voltassem a Ele, para que as pessoas buscassem Jesus? Então Deus permite muitas vezes o deserto, a dor, a doença, a necessidade, para que tu tenha um tempinho para buscá-lo. Mas não faça isso somente como uma caixinha de primeiros socorros, como uma caixinha de ferramentas. Quando está tudo errado, você busca Jesus. Mas reconheça a sua soberania, reconheça o seu poder, a sua misericórdia, a sua bondade. Quando está tudo bem, seja grato a Deus, porque até aqui te ajudou o Senhor. Não espere as enchentes chegar para fazer uma oração. Não espere a dor, a depressão, a tristeza, o deserto, a dificuldade financeira. Mas entregue teus sonhos, teus caminhos, teus planos nas mãos do Senhor. E essa é a certeza, que você não estará sozinho. Mas com Cristo somos mais que vencedores. O choro pode durar uma noite, mas a alegria ela vem pela manhã. A certeza é que isso vai passar. Continue fazendo bem, que no tempo certo colherás. Que Deus abençoe a tua vida, que Deus abençoe a tua semana. Você ouviu o programa Espaço da Fé, o seu amigo, seu irmão Alessandro Costa, e desejo para ti uma semana de vitória. Que os teus sonhos estejam alinhados com os sonhos de Deus para tua vida. Continue buscando, continue orando, mas continue na ação. Não basta orar, não basta oração. Tá dizendo na palavra: orar e ação. Tem coisas que toca para Deus, sim, ele vai fazer. Mas tem coisas que toca para você. Quer levantar cedo e trabalhar. Levantar cedo, estudar. É levantar cedo, caminhar, colocar um sorriso no rosto, fazer o bem sem olhar a quem. Que Deus abençoe a sua vida. Vamos orar? Obrigado, Deus e amado Pai. Obrigado por essa semana, obrigado por esse dia, obrigado pelo trabalho, pelas oportunidades. Obrigado pela família, pelo pão de cada dia, pelo seu cuidado, pela sua proteção. Que cada ouvinte que está ouvindo o programa Espaço da Fé possa sair daqui mais forte. Que possa sair daqui com uma paz que excede todo o entendimento. Que possa sair daqui com a tua presença. Que possa sentir algo diferente na sua vida, mas que é o toque do Espírito Santo. Que o Senhor possa tocar agora cada enfermo, cada pessoa que está ansiosa, com medo, preocupada. Que o Senhor seja o advogado fiel, que resolva essa casa, que resolva essa causa, que resolva aquilo que o teu coração pede nesse momento. Que esse advogado fiel esteja ao teu lado todos os dias, em todas as causas. E essa é a certeza da vitória. Porque muitas vezes aquela porta que se fecha, você acha que perdeu, mas na verdade você está ganhando. Muitas vezes aquele amigo que foi embora, você acha que perdeu, mas é um livramento logo ali na frente, porque Deus sabe de todas as coisas e tudo coopera para o bem daqueles que amam a Deus. Então ame a Deus, coloque Deus em primeiro lugar e a sua justiça, e todas as demais coisas vos serão acrescentadas. Uma ótima semana, uma semana de vitória, e que Deus abençoe a todos e a cada um. Um grande abraço do seu amigo, seu irmão, professor Alessandro Costa, e fiquem todos com Deus. Programa Espaço da Fé.

aqui. Isso mesmo, estamos ao vivo aqui na rádio. Manda um abraço aí pro Cândido Tadeu, que Deus abençoe a sua vida. Que Deus dirija aí os seus planos.

se for da vontade de Deus, vai acontecer. E nada poderá impedir. Tenha paciência. Deus tem um plano e ele é bom. Não deixe o excesso de pensamentos roubar a sua paz. Apenas ore, confie nele e entregue tudo. Deus vai resolver a situação que está te preocupando. Um dia você vai olhar para trás e perceber que ele esteve trabalhando o tempo todo. Se você ainda confia em Deus, ofereça o seu amém agora e faça o inimigo ficar envergonhado. Que toda força contrária à sua vida, à sua paz, que caia por terra agora em nome de Jesus. Nós declaramos vitória na sua vida. Nós declaramos céus abertos. Uma semana abençoada. Uma semana próspera. Uma semana de portas abertas. Uma semana de respostas. Uma semana de reconciliação. Que Deus abençoe a vida de cada um. Um grande abraço do seu amigo, seu irmão Alessandro Costa. E até o próximo programa Espaço da Fé, se Deus quiser. Um abração para todos aqueles que mandaram mensagem, para o nosso amigo Wilson, para dona Cenilda, para Tereza, compadre Artêmio, para Bruna, os amigos lá de São José Derval, de Soledade, lá de Segredo, de Sobradinho, todos os amigos que mandaram mensagem. Que Deus abençoe a cada um e que todos tenham uma semana de vitória. Uma semana de promessas cumpridas. É isso mesmo. Para Josi Schneider, para Rosemary Trindade, Tereza Alves, também para o Rafael Vanzin de Barama, Maria Gorete de São José do Erval. Para todos os amigos aí, o Éder Barcarol, Ana Fernandes, várias cidades representadas, né? Nossa amiga Bruna. Que Deus abençoe a esse tratamento, que saia vitorioso. Clenir Silva, Emerson dos Santos, Tereza Alves. Todos que mandaram mensagem aqui, que Deus abençoe e uma ótima semana. 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

podemos perceber pela palavra de Deus que nós não seremos julgados pelos nossos dons, mas pelo nosso caráter diante de Deus. E em Mateus, no capítulo 7, verso 21, diz: nem todo o que me diz Senhor, Senhor, entrará no reino dos céus, mas aquele que faz a vontade de meu Pai, que está nos céus.

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2: Hora certa.
3: 7:53.

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0: hora certa.
1: 8:04. 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
1: Se você mora sozinho ou com a sua família, para começar, o ideal é que cada membro escolha um menu sem carne para fazer todos os dias até criar um menu completo para uma semana inteira, o qual será repetido para a próxima semana ou poderá modificar ou fazer um novo, como eles preferirem. Desta forma, não só vai comer de forma variada e agradar a todos, mas também é uma boa maneira de organizar as compras do novo menu sem carne. Se você acha que vai ser muito difícil não comer carne, implemente este hábito de forma gradual. Ou seja, se você costuma comer carne 4 vezes por semana, baixe para 2 vezes e assim até eliminá-la completamente.
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2: Hora certa.
4: 8h17.

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0: hora certa.
1: 8:28. 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
3: Hora certa.
4: 8:41.

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